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0: Valeu, AC. Depois me manda essa foto, hein?
1: Mando sim, mano. Tranquilo. E obrigado.
0: Um brinde à amizade.
1: A nossa.

nós e traçar um novo plano. Vamos acreditar e fazer novas apostas, novas pontes, novos horizontes, novas rotas. Vamos descobrir quais os caminhos ou direções. Não há problemas, apenas soluções.

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Vocês deviam estar aqui para ver este espetáculo. O espetáculo está no meio de vocês, não está aqui em cima. Olhem para trás e vejam.

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0: em Avanca. 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
2: O que é preciso é cortar, porque a crise é mesmo torta. Não há, pois, que duvidar, e a ordem é para cumprir. Corta!
3: Eu já lhe disse, Almirante, vamos ter que cortar os submarinos ao meio.
4: Como? Que disparate é esse? Como é que se podem cortar os submarinos ao meio?
3: Ao meio, mas não é ao alto. É ao comprido.
4: Ao comprido?
3: Sim, sim. Eu passei já ali por um submarino que está ancorado e o que vi era só a metade de cima, não era?
5: Por um lado, querem que a escola tenha piscina, ginásio e campo desportivo. Mas, por outro, também pedem uma cantina e um refeitório.
6: Está tudo a fazer falta, Sr. Ministro.
5: Ah, mas que exagero! Por causa disso, porém, para ir a correr e a saltar é que os alunos depois ficam com fome, porque o exercício lhes abre o apetite. A piscina ainda vai lá.
6: O quê? Só a piscina? Então e os alunos comem o quê, Sr. Ministro?
5: Olha, na piscina podem muito bem juntar o útil ao agradável, porque as águas da piscina substituem a sopa.
6: Ele é o melhor da escola em educação sexual. É alta a sua bitola. Não há outra sem igual.

0: Então, o Joãozinho já chegou.
1: Safa, que agora até parece que nesta casa só existe o teu filho e mais ninguém.
0: Para já, ele não é só o meu filho, embora a parte mais difícil tenha sido feita por mim. Olha, mesmo assim podes considerá-lo também teu filho. Para aí uns 10%.
1: A parte mais difícil foi feita por ti. É preciso ter descaramento, sinceramente.
0: E não foi, não. Sim. Quem é que pagou tudo e continua a pagar, hein?
2: Olá, mãe. Olá, pai.
1: É, vens atrasado, não vens?
2: Nem por isso, mãe. É que eu, depois das aulas, estive a tratar de negócios com os colegas meus.
1: Negócios, tu? Mas que negócios são esses que tu tens com os teus colegas da escola?
2: Ah, desculpa lá, mãe, mas é segredo.
1: Segredo?
2: Ah, pois é. A mãe nunca ouviu dizer que o segredo é a lama do negócio?
1: A alma, rapaz.
2: Ou isso?
0: Este rapaz vai longe.
2: Ah, pois vou, pai. O meu sonho é ir à Colômbia.
1: Que disparate. O que é que tu pensas que há na Colômbia?
2: Café, mãe. Eu adoro café, porque é café que a gente se salva, né?
0: Muito bem, muito bem. Olha, lá na escola, como é que vais?
2: Ainda bem que pergunta, pai. Tive hoje a nota máxima no último teste antes da Páscoa.
1: Ai, vá lá, valha-nos isso. E em que disciplina foi?
2: Na educação sexual.
1: O quê?
0: Não há dúvida, este meu filho tem a quem sair.
1: Ah, a ti não é, certamente. Olha lá, ó Joãozinho, explica lá isso melhor, sim? Como é que tu conseguiste essa nota máxima na educação sexual?
2: Foi na parte prática, mãe.
0: Como é que é? Não me digas que já tens prática nessa coisa da educação sexual.
2: É, pode crer, pai. E como a professora é a mesma dos trabalhos manuais, ela sabe bem do que eu sou capaz.
3: Agências de viagem são as que tratam de viajar.
4: E de um bilhete farão dois, que é para fazer o par.
5: Olá, olá, doutora! Então o que é que o traz por cá hoje?
6: Por já eu não estou aqui. Nunca aqui estive. A senhora não conhece. E eu nem sei quem é a senhora. Quem a senhora é, hein? E nem sei onde é que estou, entendido?
5: Bem, perfeitamente, sua doutora.
7: Ai, franqueza, essa é boa. Eu estou muito bem a ver o senhor doutor como costumo vê-lo quase todos os dias na televisão.
5: Oh, Xavier, não meta a colher. O senhor doutor, desculpe, mas ainda tenho muito pessoal em férias, sabe? E tive que pôr o Xavier aqui no balcão a ajudar.
6: Eu espero que o senhor Xavier não dê com a língua nos dentes.
7: Ora, senhor doutor, o senhor doutor pode estar descansado, que a minha língua cabe cá dentro, porque tem as medidas mínimas. A minha mulher até costuma dizer que eu tenho a língua curta demais, imagina.
5: Mas o Xavier percebeu que o senhor doutor não está aqui e que a nossa agência não é uma agência de viagens. Não percebeu?
7: Estou a perceber, estou. Eu tenho uns miolos de mioleiro, o que é que julgo? Eu olho para o senhor doutor e nem o vejo, calha bem. Olho para aí e só vejo um caixote de lixo.
6: Um caixote de lixo?
5: Ah, está aí atrás de si, senhor doutor. O que quer o Xavier dizer? É que só vê o lixo porque não está a ver a si, percebe?
6: Ah, entendi bem. Tenho aqui esta viagem para ser desdobrada. Desculpe ter vindo agora à hora do almoço, mas não foi possível ter vindo antes.
5: Ah, não faz mal, doutora. Nós estamos sempre às suas ordens. Ó Xavier, leva este bilhete lá dentro ao Sousa.
7: Oh, e o que é que eu lhe digo?
5: Desdobrada, percebeu?
7: Perfeitamente, é para já, vou já na brasa.
5: O senhor doutor pretende ir ao Havaí, não é?
6: Pois é, que eu tenho uma prima que ainda não conhece o Havaí. E por isso eu vou e ela também vai.
7: Pronto, já está. O Sousa já telefonou para o restaurante e encomendou as tripas para a malta toda.
6: O quê?
7: Mal! Então a senhora gente não disse para eu ir lá dentro dizer ao Sousa que era dobrada? Sim, que eu lembro muito bem, pensa que eu sou mentiroso. A senhora diz dobrada. Eu cheguei ao pé do Sousa, disse dobrada e ele telefonou em que me dera dobrada. Tudo nos conforme, porque há com o Xavier é o que se quer. Está na nice, hein?
8: Mas como é que é? O senhor esteve naufragado naquela ilha deserta com estas três mulheres e não aconteceu nada.
9: Nadinha de nada. Olha, digo-lhe, o aborrecimento total. É que nenhuma delas sabia discutir futebol, imagino só.
5: Mas como é que é que é? Ah, o teu marido está no hospital, todo partido. Porque para poupar o dinheiro do técnico, ele insistiu em ser ele aí para o telhado montar a antena da televisão. Faço ideia do que ele ouviu. Ralhaste com ele, não ralhaste?
1: Ralhar com ele, filha? Porquê? A imagem ficou ótima, mulher.
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Muito bom dia. Leon Bridge, Texas Sun. Música de abertura de mais uma edição do programa de manhã. São 3 horas de rádio. Aqui é 90.2, também www.rvria.pt. Eu sou o João Miguel Matos e vou estar consigo. Então, nestas 3 horas, até às 10 da manhã.

Esta música chama-se Again. Foi a música que rendeu ao Lenny Kravitz o prémio do Grammy de melhor performance vocal masculina do rock em 2001. A letra desta canção aborda a saudade, os desencontros amorosos e o desejo de reencontrar o antigo amor. 17 graus nesta altura em Estarreja. Vamos ter uma máxima igual à de ontem, 26 graus, 23 para Mortosa e Ovar. Pode contar com sal.

Esta é a música de Led Zeppelin. Lou Reed e Laurie Anderson, marido e mulher, começaram uma relação em 1992 e permaneceu até à morte de Lou Reed em 2013. Ambos cantores, mas foram poucas as vezes que fizeram um dueto. E este é um deles. Uma música que depois fez parte do quinto álbum de Laurie Anderson, que contou com a colaboração do Brian Eno.

0: Esta música chama-se Lucky Number. Lançada em 1979, tornou-se num dos maiores sucessos comerciais de Len Lovett. Esta cantora norte-americana, radicada no Reino Unido, que se tornou numa das principais figuras da New Wave e do punk rock em finais dos anos 70. Não tarda nada, vamos ter notícias. São as primeiras 10 da manhã com a Joana Sousa.
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5: Bom dia, bem-vindos ao primeiro bloco informativo de 30 de junho, último dia do mês. O programa Diabetes em Movimento em Estarreja celebra o seu primeiro ano de atividade, consolidando o sucesso de uma resposta comunitária focada na saúde e na qualidade de vida dos estarrejenses com diabetes. Lançado em outubro de 2025, o projeto prevê a realização de 3 sessões semanais de exercício físico às segundas, quartas e sextas-feiras, das 10 às 11h30 da manhã, que decorrem no pavilhão municipal da cidade, dinamizadas por profissionais de desporto da Câmara Municipal e de saúde em estreita parceria com a Unidade Local de Saúde da região de Aveiro e a UCC Nós Estarreja. As sessões realizam-se em contexto de grupo, com exercícios adaptados às características dos participantes, garantindo uma intervenção segura, regular e adequada à população-alvo. Nesta fase, frequentou o programa uma dezena de alunos, tendo havido, ao longo de todo o ano, outros utentes que integraram as atividades de forma faseada. Para além da componente física, o projeto assume igualmente uma dimensão preventiva, social e de promoção da saúde, reforçando o papel do exercício físico como instrumento essencial no acompanhamento das pessoas portadoras desta doença. Depois da interrupção para férias de verão, o regresso está marcado para o dia 7 de outubro, representando um esforço articulado da comunidade para proporcionar uma solução concreta e efetiva de atividades físicas para esta população. A participação é possível e gratuita mediante referenciação pelos médicos e ou enfermeiros de família das unidades de saúde locais, o SF Águas do Gonde, o CSP Estarreja e o SF Terras do Antoine. A diabetes é um dos principais problemas de saúde pública do nosso país e a atividade física é um dos pilares do tratamento, reduzindo o risco cardiovascular e aumentando a funcionalidade e a qualidade de vida. O Diabetes em Movimento é um programa comunitário de exercício físico dirigido a pessoas com diabetes tipo 2, implementado em Portugal sob coordenação nacional da Direção-Geral de Saúde, através do Programa Nacional para a Promoção da Atividade Física e do Programa Nacional para a Diabetes. A Praça da Varina na Torreira prepara-se para acolher mais uma edição das Feiras de Verão, que decorrerão entre os dias 29 de junho e 23 de agosto. O certame aposta num modelo de coexistência que reúne uma grande diversidade de vendedores de artesanato, bijuteria, sabores tradicionais, entre outros artigos, com o objetivo de garantir uma oferta comercial rica e variada ao longo de toda a época estival, dinamizando o espaço público e atraindo residentes e visitantes. As feiras funcionarão de segunda a sexta-feira, das 11 às 19 horas e 30 minutos, alargando o seu horário aos sábados, das 11 às 23 horas. Aos domingos, a feira retoma o horário das 11 às 19 horas e 30 minutos. A Câmara Municipal de Aveiro faz um balanço muito positivo da edição de 2026 da Festa Arte Nova, que decorreu entre os dias 10 e 14 de junho e registou mais de 1.400 participantes nas diversas iniciativas promovidas. Integrada nas comemorações do Dia Mundial da Arte Nova e subordinada ao tema internacional Mulher, definido pelo Rousseau Art Nouveau Network, a programação destacou o papel feminino no início do século XX, através de propostas expositivas, educativas, performativas e musicais. Ao longo de 5 dias do evento, o Museu de Arte Nova recebeu 769 visitantes, com especial destaque para a exposição Mais Que Pó de Arroz, Mulheres em 1900. As restantes iniciativas registaram igualmente uma forte adesão do público, nomeadamente a visita dançada Corpos em Eco, que reuniu 230 participantes, os concertos À Luz da Saudade e Carta Branca à Minha Mãe, que atraíram entre 300 e 350 espectadores, e a animação de rua Minstrel Hope, que envolveu cerca de 110 participantes. A Câmara Municipal de Aveiro agradece a participação do público, artistas e parceiros, reforçando o compromisso com a valorização e divulgação do património Arte Nova e com a afirmação de Aveiro como uma referência internacional neste movimento artístico. Terminamos assim este bloco informativo. Eu regresso às 8h30. Continuo com João Miguel Matos. Até já.

Vamos olhar os jornais, vamos começar pelo Jornal Económico. Álvaro Santos Pereira estreia-se no Fórum do BCE. No futebol, o Campeonato do Mundo bate todos os recordes de assistência. E ainda a empresa de turismo que olha para a abertura de Cuba. Casas em Lisboa custam em média mais 600 mil e a banca que aprova contas 2025 com lucro de 902 milhões de euros. A Lufthansa investe 300 milhões e cria 700 empregos na aviação. A companhia aérea alemã quer que Portugal faça parte desta estratégia de crescimento. Um olhar já para a edição do Jornal de Negócios, que destaca Bruxelas, que avisa que PSU tem de ficar fechado em 2 meses. Reestruturação da TAP deu asas à TAP para voar. A Lufthansa Air France KLM tem 1 mês para apresentar propostas. O vencedor da privatização deve ser conhecido em setembro. França ainda. Para Lagarde, diz que a subida da taxa de juros foi uma decisão sólida. São então os temas que marcam estes jornais de economia. Vamos agora conferir a primeira página do Correio da Manhã. Abusa de enteados com mulher em parto, padrasto condenado a 6 anos de cadeia. A companheira estava a dar à luz a filha do casal. Estado condenado a pagar 15 mil euros a José Sócrates é outro tema do Correio da Manhã e senhorios que pedem podem baixar a isenção do IRS. Referência ainda para Portugal que ativa os heróis dos penaltis para o que der e vier. Já a edição de hoje do Jornal de Notícias dá conta de Portugal que vai ser atingido esta semana por uma onda de calor inédita e no Mundial 2026 o único totalista entre as estrelas é Cristiano Ronaldo. Referência para o Jornal Público. Em 10 anos foram atribuídas 17 novas subvenções vitalícias a políticos e no Mundial que o Brasil segue em frente com um golo no último minuto contra o Japão. Reportagem em lares ilegais, são os próprios familiares que fecham os olhos. Agora um olhar para o Diário de Notícias. PS mantém liderança com 23,3%, AD recupera e o Chega estabiliza nas últimas sondagens.

0: onde diz que com Martínez vamos até ao fim. Já o Jornal Record destaca nesta primeira página precisamente João Félix, que explica o bom momento de forma. Jorge Jesus colocou-me na minha posição. Eu está com cotação em alta depois do gol da vitória que deu a passagem do Canadá, e ainda Yulman, que aquece o Atlético. Já o jornal A Bola destaca a vinda do jogador francês para o Benfica, um central que chegou ontem para reforçar e está pronto para trabalhar. Yulman e Pedro Gonçalves apresentam-se no Sporting, mas estão de saída. São os temas que marcam a revista de imprensa desta terça-feira, 30 de junho. Estamos a 20 minutos das 8 horas da manhã.
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Esta é a música do brasileiro Arnaldo Antunes, ele que apresenta-se hoje no prestigiado Festival Jardins do Marquês em Oeiras. O icónico músico, poeta e compositor brasileiro encontra-se em território nacional para a estreia internacional de espetáculos integrados na sua nova digressão e no novo álbum intitulado Novo Mundo. 7 horas e 46 minutos. É mais um brasileiro, é o Luís Melodia.

O Amor Errante, uma das músicas mais recentes da Viviane. Estes são os Cais Sodré Funk Connection. A música chama-se Marres, nesta manhã que continua cinzenta, mas que há previsão de sol e até de calor. 26 graus para Estarreja, 23 para a Mortosa e também para o

Manres dos Caixotré Funk Connection. E as músicas do Zeca Afonso continuam a inspirar novas gerações através de diferentes abordagens artísticas. E continuam-se a fazer homenagens, como esta, A Formiga no Carreiro.

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A música da Nina Simone. Seja muito bem-vindo, estamos na abertura desta segunda parte.

0: Minutos iniciais desta segunda hora com Sheryl Crow. 8 e 9, não se atrase.
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0: Os Bell and Sebastian vão estar em Lisboa, mais concretamente no Coliseu dos Recreios, em Lisboa. Vai ser no dia 21 de julho.

A banda escocesa regressa assim com um espetáculo muito especial focado na celebração do 30º aniversário dos Bell and Sebastian. 8:14, Broken Wings, esta música que tornou-se num clássico de Mr. Mister, que sofreu uma alteração em 2026, numa versão mais virada para as sonoridades do blues e do rock.

E é hoje o tão esperado concerto dos Stranglers, que vai acontecer na edição deste ano dos Jardins do Marquês em Oeiras.

8h27, não tarda nada, vamos ter notícias com a Joana Sousa. Antes vamos recordar este icónico tema que dá nome ao álbum da Madonna. Chama-se Trouble, o terceiro disco de estúdio da cantora norte-americana. Foi lançado mundialmente a 30 de junho de 1986 e foi o álbum mais vendido da Madonna na década de 80.

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2: Bom dia, estamos de regresso a mais um bloco informativo. A broa da Vanca e o arroz de Estarranja representaram o município estarregense no Festival Ibérico Amigos para Sempre, que decorreu entre os dias 19 e 23 de junho na Alfândega do Porto, integrando a participação da Turismo do Centro de Portugal sob a marca Sabores ao Centro. Convidado pela Turismo Centro de Portugal, o município de Estarranja promoveu duas ações de degustação dedicadas a produtos emblemáticos do concelho, contando com a colaboração da Confraria da Broa de Avanca e da Confraria do Cultivo do Arroz de Estarranja, que deram a conhecer a tradição e a autenticidade dos dois produtos. A participação de Estarranja integrou a estratégia da Turismo Centro de Portugal para afirmar a região como um destino de excelência através da valorização da gastronomia, dos vinhos, do património e das tradições locais. Sob o conceito Sabores ao Centro, o espaço regional reuniu diversas iniciativas de animação e degustação, proporcionando aos visitantes uma viagem pelos sabores e pela identidade dos territórios do centro de Portugal. Ao associar-se a esta iniciativa, o município de Estarranja reforçou a promoção dos seus produtos endógenos, projetando o território junto de um público nacional e internacional. No passado dia 17 de junho, a Casa das Pinheiras, na Freguesia do Monte, acolheu o tradicional Arraial dos Santos Populares. A iniciativa, integrada na agenda da Semana do Catrazana, foi desenvolvida no âmbito do Programa Envelhecimento Ativo do município da Mortosa e promovida em estreita articulação com as IPSS do concelho, através da Rede Sénior da Mortosa. Embora aberta à população em geral, esta atividade dirigiu-se em particular aos utentes das respostas sociais destinadas à população idosa das várias instituições locais. O evento foi brilhantemente animado pelo artista Kit Carlos, que contagiou todos os presentes com a sua música, proporcionando uma tarde repleta de convívio, tradição e muito boa disposição entre os idosos. O município de Ovar associou-se ao núcleo de Ovar do Tribunal Judicial da Comarca de Aveiro e à delegação de Ovar da Ordem dos Advogados nas comemorações do 60º aniversário da inauguração do Palácio da Justiça de Ovar, realizadas a 24 de junho. A cerimónia celebrou a importância histórica e arquitetónica do edifício, projetado por Januário Godinho, e também o papel da justiça ao serviço da comunidade. O momento ficou marcado pela homenagem a todos os que contribuíram para a história do Tribunal e pela reflexão sobre uma justiça mais célere, acessível e próxima dos cidadãos. O presidente da Câmara Municipal de Ovar, Domingos Silva, destacou o papel estratégico do Tribunal de Ovar no desenvolvimento do concelho e defendeu o reforço da oferta judiciária local, nomeadamente com a criação de um julgado de paz e de novos juízos especializados. Sublinhou ainda a necessidade de modernizar o sistema judicial, garantindo mais recursos e maior eficiência. O juiz-presidente do Tribunal Judicial da Comarca de Aveiro, Carlos Azevedo, recordou 6 décadas de serviço à comunidade e reforçou a importância de preservar o património judiciário, assegurando instalações adequadas e meios humanos suficientes. Também o secretário de Estado Adjunto e da Justiça, Gonçalo Cunha Pires, destacou os valores da justiça, independência, rigor, humanidade e serviço público, associando os painéis de azulejos do Palácio da Justiça à ligação entre a justiça e a identidade da comunidade. As comemorações incluíram ainda uma apresentação sobre a história e a arquitetura do edifício, com uma visita guiada ao património azulejar e o descerramento de uma placa comemorativa. Terminamos assim este bloco informativo. Eu regresso às 9h30. Continuo com João Miguel Matos. Até já.
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Found Love, a música nova de Alan Walker. Daqui a pouco vamos ter o Na Torceja de hoje. Antes vou falar-lhes sobre os Florence and Machine, eles que estão confirmados na edição deste ano do Nós Alive e vão entrar em palco no dia 11 de julho. É a 18ª edição deste festival que decorre no Passeio Marítimo de Algés.

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2: É sempre um grande prazer ter o Jorge Almeida connosco à terça-feira. Bom dia!
3: Olá, João Miguel, muito bom dia. E como sempre, é também com muito gosto, cumprimento todos aqueles que nos ouvem neste preciso momento, a todos os ouvintes da Voz da Ria, e envio desejos de um feliz dia e o início de uma excelente semana. João Miguel, hoje vou falar sobre a queda precoce e a deformação dos frutos. Como sabem, são problemas comuns em várias culturas, como as pomóides, no caso da maçã e da pera, nas pernóides, no caso do pêssego e da ameixa, nos hortícolas, o tomate e o pimento, mas também acontece nos pequenos frutos, como o morango e a framboesa. E apesar das diferenças entre espécies, as causas principais são bastante semelhantes, como sabem. Então, em primeiro lugar, eu tenho que referir os fatores fisiológicos naturais. Porquê? Porque muitas plantas produzem mais flores e frutos do que aqueles que conseguem sustentar. E por isso, é normal ocorrer uma queda fisiológica. E aqui, especialmente nas primeiras fases de desenvolvimento, como forma da planta procurar um equilíbrio. Portanto, ela gera, de uma forma equilibrada, os recursos que necessita para se desenvolver. Depois, temos os problemas de polinização e fecundação. Quando a polinização é insuficiente, por falta de insetos ou condições meteorológicas adversas, ou mesmo incompatibilidade entre variedades, os frutos podem não se desenvolver corretamente, o que também leva à queda ou à existência de deformações. Outro fator muito importante é naturalmente o clima, isto é, temperaturas extremas ou as geadas tardias, os ventos, no caso do vento forte, ou períodos de seca, podem afetar diretamente o desenvolvimento dos frutos. Por exemplo, o frio durante a floração pode impedir a fecundação, enquanto o calor é excessivo pode provocar deformações. Tenho que referir a nutrição da planta, porque também tem um papel muito importante, e as deficiências de nutrientes, como o cálcio, o boro ou o potássio, podem provocar frutos deformados, rachados ou mesmo a queda prematura. E um excesso de fertilização, e aqui em particular o azoto, também pode desequilibrar o crescimento. Tenho que referir à água, porque é um outro ponto muito importante. Tanto a falta como o excesso de rega causam stress na planta, como sabem. E aqui a irregularidade hídrica é das principais causas que levam ao rachamento e queda dos frutos, sobretudo em hortícolas e pequenos frutos. Não posso esquecer as pragas e doenças, e insetos, fungos, bactérias podem danificar as flores e frutos jovens, o que leva, como sabem, à queda ou deformação. Exemplos incluem ataques de tripes, mosca da fruta ou mesmo doenças fúngicas. E por fim, vou apenas referir os fatores relacionados com a gestão agrícola, não menos importante, e nesse sentido tenho que fazer referência às podas mal feitas, ao excesso de carga de frutos, ou uso inadequado dos reguladores de crescimento. Porquê? Porque também contribuem para estes problemas. Então, em síntese, a queda precoce e a deformação dos frutos resultam quase sempre de um conjunto de fatores, como já se aperceberam, e aqui tenho que referir os ambientais, nutricionais, mas também os de manutenção, e a chave, naturalmente, que está no equilíbrio, isto é, nas boas práticas culturais, na monitorização constante e adaptação às condições de cada cultura. Parece fácil, não é? Mas não é. Para a próxima semana, irei trazer-vos um novo tema. Até lá, desejo-vos uma excelente semana.
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0: Esta é uma música bastante antiga que já foi regravada por vários cantores e grupos. Esta é a versão dos Mastic Soul.
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0: É sucessos da música portuguesa. Mais logo aqui na sua rádio, a partir das 20, uma hora inteira só de sucessos como este.

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E é com esta música calma e reconfortante que damos início a esta terceira e última parte. Passam 6 minutos das 9 da manhã. Continuamos com o céu nublado, mas a previsão é de sol para o dia de hoje, com temperatura a rondar os 26 graus de máxima, 23 para a Mortosa e também para o Var.

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1: A temperatura vai subindo, 20 graus, e o que é certo é que o sol continua escondido. Músicas do Tom Jones, Ray Charles e depois a Sarah Thompson.

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2: Bom dia. A Câmara Municipal de Estarranja está a disponibilizar um apoio financeiro para a esterilização de cães e gatos no âmbito do Regulamento Municipal de Apoio à Esterilização de Animais de Companhia. A medida pretende incentivar práticas responsáveis por parte dos munícipes, promovendo o bem-estar animal e a saúde pública através do controle da população de animais de companhia. As comparticipações são atribuídas sob a forma de reembolso para procedimentos realizados desde 1 de janeiro de 2026, desde que cumpridos os critérios definidos no regulamento. Entre os requisitos estão a residência do detentor no Conselho de Estarranja há mais de 2 anos, o registro legal e identificação do animal, vacinação antirrábica válida no caso dos cães e a realização da cirurgia em centros de atendimento médico-veterinários autorizados e localizados no concelho. Os valores do apoio variam consoante o animal: 75€ para gatas, 20€ para gatos, 125€ para cadelas e 60€ para cães. As candidaturas podem ser efetuadas presencialmente no Serviço de Atendimento ao Munícipe de Estarranja em dias úteis entre as 9 e as 16 horas ou através de e-mail geral@cm-estarranja.pt até 28 de novembro de 2026. O formulário de candidatura e a documentação necessária devem ser entregues conforme previsto no Regulamento Municipal. O Festival 3870 está de regresso ao Parque Municipal da Saldida de 9 a 12 de julho, numa organização do município da Mortosa, em parceria com as associações locais. Coincidindo com os quartos de final do Campeonato do Mundo de Futebol, estará montada no parque uma fan zone com transmissão dos jogos e muita animação, com concertos de bandas convidadas, sunsets com DJs e tasquinhas dinamizadas pelas associações locais. O programa do festival contempla ainda uma prova de esforço de tratores e um passeio equestre. A entrada é livre. O município de Ilhavo divulgou os projetos vencedores do Orçamento Participativo Ilhavo 2026, com 4 iniciativas selecionadas nas áreas da inclusão, educação, segurança pública e ambiente. No total, os projetos representam cerca de 85% da dotação disponível, no investimento previsto de 60 mil euros. A edição deste ano ficou marcada por uma maior participação da comunidade, com o número mais elevado de votantes de sempre, apesar de ter registado menos candidaturas face ao ano anterior. A diversidade das propostas apresentadas refletiu também uma participação intergeracional, envolvendo cidadãos dos 16 aos 79 anos e abrangendo áreas como a educação, inclusão, envelhecimento ativo, sustentabilidade ambiental, saúde e bem-estar. Entre os projetos vencedores encontram-se o Mãos que Falam, uma iniciativa dedicada à inclusão e à promoção da acessibilidade que pretende aproximar a comunidade e criar novas oportunidades de participação para todos. O criador deste projeto é nosso colaborador, é o Jorge Almeida e endereçamos desde já as nossas felicitações. Para o Presidente da Câmara Municipal de Ilhavo, Rui Dias, esta edição reforça o papel do Orçamento Participativo enquanto instrumento de cidadania e democracia participativa, permitindo que os munícipes tenham um papel ativo na gestão e valorização do território. A sessão de divulgação dos projetos vencedores decorreu no Cais Criativo da Costa Nova, onde foram apresentados os resultados de uma edição marcada pelo envolvimento dos cidadãos e pela diversidade das propostas. Terminamos assim este bloco informativo. Eu regresso ao meio-dia. Continuo com João Miguel Matos. Até já.

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1: 9:39 e meio, estamos de regresso à música com o aniversariante, o brasileiro Tony Bellotto, ele que é escritor e também vocalista e guitarrista do grupo de rock brasileiro Titãs. É preciso sobreviver.

A música dos brasileiros Titãs. Os Chutos e Pontapés marcam todas as edições do Rock in Rio, sempre a sua presença, assim tal como na Expo FACIC. Atuaram recentemente no Rock in Rio e no dia 5 de agosto vão estar na Expo FACIC. Vamos recordá-los em Circo de Feras.

Chotos e pontapés na Expo FASIC, 5 de agosto, e Pedro Brunhosa na Expo Bairrada, no dia 4.

0: Estamos nos instantes finais desta edição de mais um programa da manhã. Nesta altura, esta região está com 22 graus, máxima de 26. Amanhã vamos começar a ter subida acentuada das temperaturas máximas. Amanhã vamos contar com 29 graus. Um abraço. Amanhã mais a partir das 7.
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4: Eu já lhe disse, Almirante, vamos ter que cortar os submarinos ao meio.
5: Como? Que disparate é esse? Como é que se podem cortar os submarinos ao meio?
4: Ao meio, mas não é ao alto. É ao comprido.
5: Ao comprido?
4: Sim, sim. Eu passei já ali por um submarino que está ancorado e o que vi era só a metade de cima, não era?
6: Por um lado, querem que a escola tenha piscina, ginásio e campo desportivo. Mas, por outro, também pedem uma cantina e um refeitório.
7: Está tudo a fazer falta, Sr. Ministro.
6: Ah, mas que exagero! Por causa de exporem para ir a correr e a saltar, é que os alunos depois ficam com fome, porque o exercício lhes abre o apetite. A piscina ainda vai lá.
7: O quê? Só a piscina? Então e os alunos comem o quê, Sr. Ministro?
6: Olha, na piscina podem muito bem juntar o útil ao agradável, porque as águas da piscina substituem a sopa.
7: Ele é o melhor da escola em educação sexual. É alta a sua bitola. Não há outra sem iguala.

0: Então, o Joãozinho já chegou.
1: Safa, que agora até parece que nesta casa só existe o teu filho e mais ninguém.
0: Para já, ele não é só meu filho, embora a parte mais difícil tenha sido feita por mim. Olha, mesmo assim podes considerá-lo também teu filho. Para aí uns 10%.
1: A parte mais difícil foi feita por ti. É preciso ter descaramento, sinceramente.
0: E não foi, não. Sim. Quem é que pagou tudo e continua a pagar, hein?
2: Olá, mãe. Olá, pai.
1: É, vens atrasado, não vens?
2: Nem por isso, mãe. É que eu, depois das aulas, estive a tratar de negócios com os colegas meus.
1: Negócios, tu? Mas que negócios são esses que tu tens com os teus colegas da escola?
2: Ah, desculpa lá, mãe, mas é segredo.
1: Segredo?
2: Ah, pois é. A mãe nunca ouviu dizer que o segredo é a lama do negócio?
1: A alma, rapaz.
2: Ou isso?
0: Este rapaz vai longe.
2: Ah, pois vou, pai. O meu sonho é ir à Colômbia.
1: Que disparate. O que é que tu pensas que há na Colômbia?
2: Café, mãe. Eu adoro café, porque é café que a gente se salva, não é?
0: Muito bem, muito bem. Olha, lá na escola, como é que vais?
2: Ainda bem que pergunta, pai. Tive hoje a nota máxima no último teste antes da Páscoa.
1: Ai, vá lá, valha-nos isso. E em que disciplina foi?
2: Na educação sexual.
1: O quê?
0: Não há dúvida, este meu filho tem a quem sair.
1: Ah, a ti não é, certamente. Olha lá, ó Joãozinho, explica lá isso melhor, sim? Como é que tu conseguiste essa nota máxima na educação sexual?
2: Foi na parte prática, mãe.
0: Como é que é? Não me digas que já tens prática nessa coisa da educação sexual.
2: Ah, pode crer, pai. E como a professora é a mesma dos trabalhos manuais, ela sabe bem do que eu sou capaz.
3: Agências de viagem são as que tratam de viajar.
4: E de um bilhete farão dois, que é para fazer o par.
5: Olá, olá, doutora. Então o que é que o traz por cá hoje?
6: Para já eu não estou aqui. Nunca aqui estive. A senhora não conhece. E eu nem sei quem é a senhora. Quem a senhora é, hein? E nem sei onde é que estou, entendido?
5: Bem, perfeitamente, senhora.
7: Ai, ai, franqueza, essa é boa. Eu estou muito bem a ver o senhor doutor como costumo vê-lo quase todos os dias na televisão.
5: Oh, Xavier, não meta a colher. O senhor doutor, desculpe, mas ainda tenho muito pessoal em férias, sabe? E tive de pôr o Xavier aqui no balcão a ajudar.
6: Eu espero que o senhor Xavier não dê com a língua nos dentes.
7: O senhor doutor pode estar descansado, que a minha língua cabe cá dentro, porque tem as medidas mínimas. A minha mulher até costuma dizer que eu tenho a língua curta demais, imagina.
5: Mas o Xavier percebeu que o senhor doutor não está aqui e que a nossa agência não é uma agência de viagens. Não percebeu?
7: Quer dizer, estou a perceber, estou. Eu tenho uns miolos de mioleiro, o que é que jogo? Eu olho para o senhor doutor e nem o vejo, calha bem. Olho para aí e só vejo um caixote de lixo.
6: Um caixote de lixo?
5: Ah, está aí atrás de si, senhor doutor. O que quer o Xavier dizer? É que só vê o lixo porque não está a ver a si, percebe?
6: Ah, entendi bem. Tenho aqui esta viagem para ser desdobrada. Desculpe ter vindo agora à hora do almoço, mas não foi possível ter vindo antes.
5: Ah, não faz mal, doutora. Nós estamos sempre às suas ordens. Ó Xavier, leva este bilhete lá dentro ao Sousa.
7: E o que é que eu lhe digo?
5: Desdobrada, percebeu?
7: Perfeitamente, é para já, vou já na brasa.
5: O senhor doutor pretende ir ao Havaí, não é?
6: Pois é, que eu tenho uma prima que ainda não conhece o Havaí. E por isso eu vou e ela também vai.
7: Pronto, já está. O Sousa já telefonou para o restaurante e encomendou as tripas para a malta toda.
6: O quê?
7: Mal? Então a senhora gente não disse para eu ir lá dentro dizer ao Sousa que era dobrada? Sim, que eu lembro muito bem, pensa que eu sou mentiroso. A senhora diz dobrada. Eu cheguei ao pé do Sousa, disse dobrada e ele telefonou encomendar a dobrada. Tudo nos conformes, porque há que o saber é o que se quer. Está na naixa, hein?
8: Mas como é que é? O senhor esteve naufragado naquela ilha deserta com estas três mulheres E não aconteceu nada.
9: Nadinha de nada. Olha, digo-lhe, o aborrecimento total. É que nenhuma delas sabia discutir futebol, imagine só.
5: Mas como é que é que é? Ah, o teu marido está no hospital, todo partido. Porque para poupar o dinheiro do técnico, ele insistiu em ser ele aí para o telhado montar a antena da televisão. Faço ideia do que ele ouviu. Ralhaste com ele, não ralhaste?
1: Ralhar com ele, filha, porquê? A imagem ficou ótima, mulher.
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5: Boa tarde, bem-vindos a mais um bloco informativo aqui na Rádio Voz da Ria. Já está aberto o período de inscrições e revalidações para a época desportiva municipal 2026-2027 no Complexo de Desporto e Lazer e na Piscina Municipal de Avanca. O processo vai decorrer de forma faseada até setembro e inclui várias modalidades destinadas a diferentes faixas etárias, com destaque para a natação para crianças e adultos, hidroginástica, hidrofuncional, circuito aquático funcional e ginástica sénior. A oferta desportiva municipal pretende incentivar a prática regular de exercício físico e promover hábitos de vida saudáveis, acompanhando todas as fases da vida. Já estão abertas as revalidações e novas inscrições para as turmas de ginástica sénior destinadas a participantes com mais de 50 anos, bem como as revalidações das turmas Estrelas do Mar e Tartarugas Transição. Em julho seguem-se as restantes turmas infantis, a partir do dia 7 as turmas Tartarugas e Cavalos Marinhos e a partir do dia 9 as turmas Crocodilos, Focas, Golfinhos e Tubarões. Para os adultos que pretendam mudar de turma, as revalidações arrancam a 14 de julho. As inscrições para os alunos que ficam em lista de espera na época 2025-2026 começam a 21 de julho para crianças e a 23 de julho para adultos, sempre sujeitas à disponibilidade de vagas. Já as novas inscrições para adultos arrancam a 9 de setembro e para crianças a 11 de setembro, abrangendo as atividades disponíveis no Complexo de Desporto e Lazer e na Piscina Municipal de Avanca. As revalidações podem ser feitas através do portal cmestarraja.esport.com.pt ou presencialmente nos balcões de atendimento das duas piscinas. Inserida na programação Biblioteca Convida do Albergaria Convida 2026, terá lugar no dia 5 de julho, pelas 14 horas, a apresentação do livro Memorial da Família Alegria, de Manuel António Alegria Garcia de Aguiar, João Pedro de Amaral Alegria e Isa Luso Barbosa. A entrada é livre. A 2 de abril de 1832, José Ferreira Alegria, natural de Albergaria Velha, casou em Ovar com Maria de Oliveira Dias, aqui nascida em 1808, descendente de conhecidas famílias dedicadas às ferragens, olaria e pesca. Passados uns meses, fixaram residência em Oliveira de Azemais, onde criaram a sua prole, acolheram familiares e prosperaram em negócios ligados à mala posta. Tiveram 12 filhos e da sua imensurável descendência até aos nossos dias, abarcam-se mais de 18 gerações em Portugal e no Brasil. Mais do que uma mera listagem de nomes encadeados de geração em geração, o Memorial da Família Alegria é um repositório de biografias contextualizadas na sua época e nos lugares onde decorrem as suas vidas. oriundos de Albergaria à Velha, Ovar e Oliveira de Azemais, os Alegria foram responsáveis, em grande parte, pelo desenvolvimento destes concelhos. O seu nome está associado ao comércio, à indústria, à atividade empresarial, bem como ao ensino, medicina, direito, cultura e ao desporto, onde se destacaram e se destacam, sobretudo, na equitação e na vela. Em muitas destas atividades foram mesmo pioneiros, como, por exemplo, no cinema. Nesta obra, o leitor pode encontrar ainda referência a famílias que se entrelaçam com os Ferreira Alegria, Pinto Basto, Sá Couto, Silva Guimarães e Soares Martins. Unidas por laços matrimoniais e de amizade, estas famílias merecem também uma especial atenção devido ao seu indubitável prestígio e relevante papel na sociedade oliveirense, onde desempenharam cargos políticos, nomeadamente na emancipação do município e como autarcas. Depoimentos, memórias sentidas e uma cuidada iconografia enriquecem as páginas de Memorial da Família Alegria, um valioso contributo para a historiografia local. No próximo dia 4 de julho, entre as 6:30 e as 18 horas, realiza-se o Dia Aberto nas Marinhas de Sal, Botadela 2026, uma iniciativa dedicada ao património salícola, às tradições locais e à valorização da identidade cultural e natural do território. O evento decorre no Ecomuseu da Troncalhada e nas Marinhas Aderentes, com um programa para todas as idades que inclui experiências nas marinhas do sal, observação de aves, visitas guiadas, música, teatro, dança e cantares tradicionais. A celebração termina com o tradicional jantar da Botadela no Malhadal do Ecomuseu, num momento de convívio e partilha com produtos da região. Com a participação de várias entidades locais, restaurantes e marinhas aderentes, o município convida a comunidade e visitantes a celebrar o património, a biodiversidade, a cultura e a gastronomia ligada à tradição salineira. Terminamos assim este bloco informativo. Eu regresso para o Jornal da Ria às 17 horas. Continuo desse lado, continuo na nossa companhia. Até já.
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A Sirves tem vindo desde sempre a adotar os normativos internacionais mais exigentes em matéria de certificação dos seus processos, nos quais se contam o sistema de qualidade, o sistema ambiental e, mais recentemente, o sistema de segurança e saúde ocupacional. A Sirves foi, a nível europeu, das primeiras empresas químicas a obter a certificação do seu sistema ambiental. Paralelamente, a empresa recorre com regularidade a prestadores de serviço de auditorias para o acompanhamento, controlo e supervisão, quer no domínio económico ou financeiro, quer ambiental e da segurança das instalações, obtendo assim uma visão exterior independente.

das operações correntes. 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

0: 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A intervenção social da Sirves estende-se também ao apoio à realização de estágios nas empresas do grupo em várias áreas temáticas e graus de ensino, constituindo, em muitos casos, a primeira experiência de integração de jovens em ambiente de empresa e, por vezes, conferindo mesmo uma revelante habilitação em termos profissionais. 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

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Sendo também tradicional o apoio prestado a instituições locais de caráter desportivo, cultural ou de beneficência, empenhando-se a empresa em promover a integração de trabalhadores ou ex-trabalhadores seus no apoio às atividades destas instituições. 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
7: Boa tarde, bem-vindos à edição de 30 de junho do Jornal da RIA. O município de Estarreja manifesta a sua profunda solidariedade com o povo venezuelano na sequência dos sismos ocorridos a semana passada, que afetaram diversas comunidades e provocaram apreensão, danos e perturbações significativas no cotidiano das populações. Neste momento difícil, o município estarregense expressa igualmente especial preocupação e proximidade para com as centenas de milhares de imigrantes portugueses residentes na Venezuela que mantêm uma ligação histórica, cultural e afetiva ao nosso país. De forma muito particular, o município de Estarreja dirige uma palavra de apoio aos imigrantes estarregenses que vivem naquele território, bem como a todos aqueles que, após anos de vida e trabalho na Venezuela, regressaram a Estarreja e aqui reconstruíram os seus percursos pessoais e familiares. O município de Estarreja informa ainda que o Gabinete de Apoio ao Imigrante se encontra totalmente disponível para prestar todo o apoio possível, contribuindo para agilizar contactos com as entidades consulares e com as estruturas representativas das comunidades portuguesas, assegurando um acompanhamento próximo e eficaz de eventuais situações que venham a ser sinalizadas. Neste contexto, é renovada a esperança numa rápida normalização das condições de segurança e bem-estar das populações afetadas, reiterando o compromisso de Estarreja com a solidariedade, a cooperação e o apoio às comunidades onde quer que se encontrem. A broa de Avanca e o arroz de Estarreja representaram o município estarregense no Festival Ibérico Amigos para Siempre, que decorreu entre os dias 19 e 23 de junho na Alfândega do Porto, integrando a participação da Turismo Centro de Portugal sobre a marca Sabores ao Centro. Convidado pela Turismo Centro de Portugal, o município de Estarreja promoveu duas ações de degustação dedicadas a produtos emblemáticos do concelho, contando com a colaboração da Confraria da Broa de Avanca e da Confraria do Cultivo do Arroz de Estarreja, que deram a conhecer a tradição e a autenticidade dos dois produtos. A participação de Estarreja integrou a estratégia do Turismo Centro de Portugal para afirmar a região como um destino de excelência através da valorização da gastronomia, dos vinhos, do património e das tradições locais. Sob o conceito Sabores ao Centro, o espaço regional reuniu diversas iniciativas de animação e degustação, proporcionando aos visitantes uma viagem pelos sabores e pela identidade dos territórios do centro de Portugal. Ao associar-se a esta iniciativa, o município de Estarraja reforçou a promoção dos seus produtos endógenos, projetando o território junto de um público nacional e internacional.
0: A Câmara Municipal de Estarraja informa que estão abertas as candidaturas para 2026 ao apoio à esterilização de animais de companhia. 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
7: O programa Diabetes em Movimento em Estarraja celebrou o seu primeiro ano de atividade, consolidando o sucesso de uma resposta comunitária focada na saúde e na qualidade de vida dos estarrajenses com diabetes. Lançado em outubro de 2025, o projeto prevê a realização de 3 sessões semanais de exercício físico às segundas, quartas e sextas-feiras, das 10 às 11 horas e 30 minutos, que decorrem no pavilhão municipal da cidade, dinamizadas por profissionais de desporto da Câmara Municipal e de Saúde em estreita parceria com a Unidade Local de Saúde da região de Aveiro e a UCC Nós de Estarraja. As sessões realizam-se em contexto de grupo, com exercícios adaptados às características dos participantes, garantindo uma intervenção segura, regular e adequada à população alvo. Nesta fase, frequentam o programa uma dezena de alunos, tendo havido ao longo de todo o ano outros utentes que integraram as atividades de forma faseada. Para além da componente física, o projeto assume igualmente uma dimensão preventiva, social e de promoção da saúde, reforçando o papel do exercício físico como instrumento essencial no acompanhamento das pessoas portadoras desta doença. Depois da interrupção para férias de verão, o regresso está marcado para o dia 7 de outubro, representando um esforço articulado da comunidade para proporcionar uma solução concreta e efetiva de atividade física para esta população. A participação é possível e gratuita mediante referenciação pelos médicos e ou enfermeiros de família das unidades de saúde locais, USF Águas do Gonde, UCSP Estarraja e USF Terras do Antoine. A diabetes é um dos principais problemas de saúde pública do nosso país e a atividade física é um dos pilares do tratamento, melhorando o controle metabólico, reduzindo o risco cardiovascular e aumentando a funcionalidade e a qualidade de vida. O Diabetes em Movimento é um programa comunitário de exercício físico dirigido a pessoas com diabetes tipo 2, implementado em Portugal sob coordenação nacional da Direção-Geral da Saúde, através do Programa Nacional para a Promoção da Atividade Física e do Programa Nacional para a Diabetes. A Câmara Municipal de Estarraja está a disponibilizar um apoio financeiro para a esterilização de cães e gatos no âmbito do Regulamento Municipal de Apoio à Esterilização de Animais de Companhia. A medida pretende incentivar práticas responsáveis por parte dos munícipes, promovendo o bem-estar animal e a saúde pública através do controle da população de animais de companhia. As comparticipações são atribuídas sob a forma de reembolso para procedimentos realizados desde 1 de janeiro de 2026, desde que cumpridos os critérios definidos no regulamento. Entre os requisitos estão a residência do detentor no Conselho de Estarraja há mais de 2 anos, o registro legal e identificação do animal, vacinação antirrábica válida no caso dos cães e a realização da cirurgia em centros de atendimento médico-veterinário autorizados e localizados no Conselho. Os valores do apoio variam consoante o animal: 75 euros para gatas, 20 euros para gatos, 125 euros para cadelas e 60 euros para cães. As candidaturas podem ser efetuadas presencialmente no Serviço de Atendimento ao Munícipe de Estarraja em dias úteis entre as 9 e as 16 horas ou através do e-mail geral@cm-estarraja.pt até 28 de novembro de 2026. O formulário de candidatura e a documentação necessária devem ser entregues conforme previsto no Regulamento Municipal. Já está aberto o período de inscrições e revalidações para a época desportiva municipal 2026-2027 no Complexo de Desporto e Lazer e na Piscina Municipal de Avanca. O processo vai decorrer de forma faseada até setembro e inclui várias modalidades destinadas a diferentes faixas etárias, com destaque para a natação para crianças e adultos, hidroginástica, hidrofuncional, circuito aquático funcional e ginástica sénior. A oferta desportiva municipal pretende incentivar a prática regular de exercício físico e promover hábitos de vida saudáveis, acompanhando todas as fases da vida. Já estão abertas as revalidações e novas inscrições para as turmas de ginástica sénior destinadas a participantes com mais de 50 anos, bem como as revalidações das turmas Estrelas do Mar e Tartarugas Transição. Em julho, seguem-se as restantes turmas infantis. A partir do dia 7, as turmas Tartarugas e Cavalos Marinhos e, a partir do dia 9, as turmas Crocodilos, Focas, Golfinhos e Tubarões. Para os adultos que pretendam mudar de turma, as revalidações arrancam a 14 de julho. As inscrições para alunos que ficaram em lista de espera na época 2025-2026 começam a 21 de julho para crianças e a 23 de julho para adultos, sempre sujeitas à disponibilidade de vagas. Já as novas inscrições para adultos arrancam a 9 de setembro e para crianças a partir de 11 de setembro, abrangendo as atividades disponíveis no Complexo de Desporto e Lazer e na Piscina Municipal de Avanca. As revalidações podem ser feitas através do portal cmestarraja.esport.com.pt ou presencialmente nos balcões de atendimento das duas piscinas.
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7: O Festival 3870 está de regresso ao Parque Municipal da Saldida de 9 a 12 de julho, numa organização do município da Mortosa, em parceria com as associações locais. Coincidindo com os quartos de final do Campeonato do Mundo de Futebol, estará montada no parque uma fanzone com transmissão dos jogos e muita animação, com concertos de bandas convidadas, sunsets com DJs e tasquinhas dinamizadas pelas associações locais. O programa do festival contempla ainda uma prova de esforço de tratores e um passeio equestre. A entrada é livre. A Praia da Torreira volta a ser palco de um verão repleto de música e animação, com mais uma edição do Sol da Torreira, um programa promovido pelo município da Mortosa, que decorre entre julho e setembro, com entrada livre e uma programação diversificada para todos os públicos. Os concertos no Largo da Varina são um dos grandes destaques da iniciativa, reunindo diferentes estilos musicais, da pop à música popular, passando pela música latina e pelo rock. Entre os nomes em destaque estão Anselmo Ralph, Quinta do Bill com o grupo musical bunheirense, Revenge of the 19s, Marisa Liz e Toy. A programação musical arranca em julho com concertos de vários projetos e artistas, culminando com o concerto de Anselmo Ralph no dia 25 de julho, às 22 horas. Em agosto, a diversidade musical continua, com várias atuações, incluindo o concerto de Quinta do Bill com o grupo musical bunheirense, no dia 29 de agosto, às 22 horas. O mês de setembro traz os grandes momentos finais do programa. Revenge of the 19s atua a 5 de setembro, às 22 horas. Marisa Liz sobe ao palco a 6 de setembro, às 22 horas. E Toy, acompanhado por David Antunes, encerra os grandes concertos a 7 de setembro, também às 22 horas. Estes três concertos estão inseridos nas festividades de São Paio. Além dos concertos noturnos, o programa inclui também os concertos nas feiras, com atuações durante a tarde, reforçando a oferta cultural de animação na Praia da Torreira ao longo do verão. Com uma programação marcada pela diversidade e pela entrada gratuita, o Sol da Torreira 2026 promete voltar a afirmar-se como um dos momentos altos da animação de verão no concelho da Mortosa. Já tiveram início as feiras de verão na Praça da Varina na Torreira, que se realizam até 23 de agosto. O certame aposta num modelo de coexistência que reúne uma grande diversidade de vendedores de artesanato, bijuteria, sabores tradicionais, entre outros artigos, com o objetivo de garantir uma oferta comercial rica e variada ao longo de toda a época estival, dinamizando o espaço público e atraindo residentes e visitantes. As feiras funcionarão de segunda a sexta-feira, das 11 às 19 horas e 30 minutos, alargando o seu horário aos sábados, das 11 às 23 horas. Aos domingos, a feira retoma o horário das 11 às 19 horas e 30 minutos.

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2: Inserida na programação Biblioteca Convida do Albergaria Convida 2026, terá lugar no dia 5 de julho, pelas 14 horas, a apresentação do livro Memorial da Família Alegria, de Manuel António Alegria Garcia de Aguiar, João Pedro de Amaral Alegria e Isa Luso Barbosa. A entrada é livre. A 2 de abril de 1832, José Ferreira Alegria, natural de Albergaria à Velha, casou em Ovar com Maria de Oliveira Dias, aqui nascida em 1808, descendente de conhecidas famílias dedicadas às ferragens, olaria e pesca. Passados uns meses, fixaram residência em Oliveira Dias Mais, onde criaram a sua prole, acolheram familiares e prosperaram com negócios ligados à mala posta. Tiveram 12 filhos e da sua imensurável descendência, até aos nossos dias, abarcam-se mais de 18 gerações em Portugal e no Brasil. Mais do que uma mera listagem de nomes encadeados de geração em geração, o Memorial da Família Alegria é um repositório de biografias contextualizadas na sua época e nos lugares onde decorreram as suas vidas. Oriundos de Albergaria à Velha, Ovar e Oliveira Dias Mais, os Alegria foram responsáveis, em grande parte, pelo desenvolvimento destes concelhos. O seu nome está associado ao comércio, à indústria, à atividade empresarial, bem como ao ensino, medicina, direito, cultura e ao desporto, onde se destacaram e se destacam, sobretudo na equitação e na vela. Em muitas destas atividades foram mesmo pioneiros, como, por exemplo, no cinema. Nesta obra, o leitor pode encontrar ainda referência a famílias que se entrelaçam com os Ferreira Alegria. São elas Pinto Basto, Sá Couto, Silva Guimarães e Soares Martins. Unidas por laços matrimoniais e de amizade, estas famílias merecem também uma especial atenção devido ao seu indubitável prestígio e relevante papel na sociedade oliveirense, onde desempenharam cargos políticos, nomeadamente na emancipação do município e como autarcas. Depoimentos, memórias sentidas e uma cuidada iconografia enriquecem as páginas de Memorial da Família Alegria, um valioso contributo para a historiografia local. No âmbito do projeto de requalificação da Praça Dr. António Albuquerque Pinto e Zona Envolvente, o município inicia as obras de beneficiação do Parque de Estacionamento da Feira de Albergaria à Velha, num investimento de cerca de 159 mil euros mais IVA. A intervenção visa melhorar as condições dos vendedores ambulantes do mercado municipal à praça, nos dias de feira, às quartas e sábados, mas também proporcionar mais lugares de estacionamento numa zona central da cidade, onde existem vários estabelecimentos comerciais e serviços. Assim, estamos perante um melhor aproveitamento de um espaço municipal que assume duas funções em dias diferentes, feira e estacionamento. Vai ser pavimentado o Parque da Feira, criando 82 lugares de estacionamento, com marcação para viaturas e para os vendedores ambulantes presentes nos dias de mercado municipal. Será criada uma zona verde e plantadas árvores para proporcionar sombra e tornar o espaço mais agradável. O passeio vai ser requalificado, sendo substituída a calçada por piso em betão bituminoso pintado. A intervenção inclui ainda a criação de acessibilidades para pessoas com mobilidade condicionada, a colocação de sinalização, sistema de rega e rede armada de incêndios. informa-se toda a população que, devido ao início de obras no local habitual da feira, às quartas-feiras e sábados, a mesma terá a sua realização temporariamente alterada para o estacionamento junto ao bairro das Lameirinhas, no mesmo horário e a partir do dia 1 de julho. Esta alteração vigorará até à conclusão dos trabalhos previstos para 60 dias. O estacionamento junto ao bairro das Lameirinhas estará interdito das 6 às 15 horas nos dias da realização da feira. A Câmara Municipal agradece a compreensão de todos e pede desculpa por qualquer constrangimento.
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2: O município de Ovar associa-se ao núcleo de Ovar do Tribunal Judicial da Comarca de Aveiro e à Delegação de Ovar da Ordem dos Advogados nas comemorações do 60º aniversário da inauguração do Palácio da Justiça de Ovar, realizadas a 24 de junho. A cerimónia celebrou a importância histórica e arquitetónica do edifício, projetado por Januário Godinho, e também o papel da Justiça ao serviço da comunidade. O momento ficou marcado pela homenagem a todos os que contribuíram para a história do Tribunal e pela reflexão sobre uma justiça mais célere, acessível e próxima dos cidadãos. O presidente da Câmara Municipal de Ovar, Domingos Silva, destacou o papel estratégico do Tribunal de Ovar no desenvolvimento do concelho e defendeu o reforço da oferta judicial local, nomeadamente com a criação de um julgado de paz e de novos juízes especializados. Sublinhou ainda a necessidade de modernizar o sistema judicial, garantindo mais recursos e maior eficiência. O juiz-presidente do Tribunal Judicial da Comarca de Aveiro, Carlos Azevedo, recordou 6 décadas de serviço à comunidade e reforçou a importância de preservar o património judiciário, assegurando instalações adequadas e meios humanos suficientes. Também o secretário de Estado Adjunto e da Justiça, Gonçalo Cunha Pires, destacou os valores da justiça, independência, rigor, humanidade e serviço público, associando os painéis de azulejo do Palácio da Justiça à ligação entre a justiça e a identidade da comunidade. As comemorações incluíram ainda uma apresentação sobre a história e arquitetura do edifício, uma visita guiada ao património azulejar e o descerramento de uma placa comemorativa.
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2: No próximo dia 4 de julho, entre as 6h30 e as 18 horas, realiza-se o Dia Aberto nas Marinhas de Sal, Botadela 2026, uma iniciativa dedicada ao património salícola, às tradições locais e à valorização da identidade cultural e natural do território. O evento decorre no Ecomuseu da Troncalhada e nas Marinhas Aderentes, com um programa para todas as idades que inclui experiências nas marinhas do sal, observação de aves, visitas guiadas, música, teatro, danças e cantares tradicionais. A celebração termina com o tradicional jantar da Botadela no Malhadal do Ecomuseu, num momento de convívio e partilha com produtos da região. Com a participação de várias entidades locais, restaurantes e marinhas aderentes, o município convida a comunidade e visitantes a celebrar o património, a biodiversidade, a cultura e a gastronomia ligadas à tradição salineira. A Câmara Municipal de Aveiro faz um balanço muito positivo da edição de 2026 da Festa Arte Nova, que decorreu entre os dias 10 e 14 de junho e registou mais de 1.400 participantes nas diversas iniciativas promovidas. Integrada nas comemorações do Dia Mundial da Arte Nova e subordinada ao tema Internacional Mulher, definida pela Rousseau Art Nouveau Network, a programação destacou o papel feminino no início do século XX através de propostas expositivas, educativas, performativas e musicais. Ao longo de 5 dias do evento, o Museu da Arte Nova recebeu 769 visitantes, com especial destaque para a exposição Mais Que Pó de Arroz, Mulheres em 1900. As restantes iniciativas registaram igualmente uma forte adesão do público, nomeadamente a visita dançada Corpos em Eco, que reuniu 230 participantes, os concertos À Luz da Saudade e Carta Branca à Minha Mãe, que atraíram entre 300 e 350 espectadores, e a animação de rua Minstrel Hope, que envolveu cerca de 110 participantes. A Câmara Municipal de Aveiro agradece a participação do público, artistas e parceiros, reforçando o compromisso com a valorização e divulgação do património Arte Nova e com a afirmação de Aveiro como uma referência internacional neste movimento artístico.
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2: O município de Ilhavo divulgou os projetos vencedores do Orçamento Participativo Ilhavo 2026, com 4 iniciativas selecionadas nas áreas da inclusão, educação, segurança pública e ambiente. No total, os projetos representam cerca de 85% da dotação disponível, num investimento previsto de 60 mil euros. A edição deste ano ficou marcada por uma maior participação da comunidade, com o número mais elevado de votantes de sempre, apesar de ter registado menos candidaturas face ao ano anterior. A diversidade das propostas apresentadas refletiu também uma participação intergeracional, envolvendo cidadãos dos 16 aos 79 anos e abrangendo áreas como a educação, inclusão, envelhecimento ativo, sustentabilidade ambiental, saúde e bem-estar. Entre os projetos vencedores encontra-se o Mãos que Falam, uma iniciativa dedicada à inclusão e à promoção da acessibilidade, que pretende aproximar a comunidade e criar novas oportunidades de participação para todos. Este projeto foi criado por Jorge Almeida, colaborador da Rádio Voz da Ria, no programa Natur Seja. Para o Presidente da Câmara Municipal de Ilhavo, Rui Dias, esta edição reforça o papel do Orçamento Participativo enquanto instrumento de cidadania e democracia participativa, permitindo que os munícipes tenham um papel ativo na gestão e valorização do território. A sessão de divulgação dos projetos vencedores decorreu no Cais Criativo da Costa Nova, onde foram apresentados os resultados de uma edição marcada pelo envolvimento dos cidadãos e pela diversidade das propostas.
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8: É sempre um grande prazer ter o Jorge Almeida connosco à terça-feira. Bom dia!
9: Olá, João Miguel, muito bom dia. E como sempre, é também com muito gosto, cumprimento todos aqueles que nos ouvem neste preciso momento, a todos os ouvintes da Voz da Ria, envio desejos de um feliz dia e o início de uma excelente semana. João Miguel, hoje vou falar sobre a queda precoce e a deformação dos frutos, que, como sabem, são problemas comuns em várias culturas, como as pomóides, no caso da maçã e da pera, nas pernóides, no caso do pêssego e da ameixa, nos hortícolas, o tomate e o pimento, mas também acontece nos pequenos frutos, como o morango e a framboesa. E apesar das diferenças entre espécies, as causas principais são bastante semelhantes, como sabem. Então, em primeiro lugar, eu tenho que referir os fatores fisiológicos naturais. Porquê? Porque muitas plantas produzem mais flores e frutos do que aqueles que conseguem sustentar. E por isso é normal ocorrer uma queda fisiológica. E aqui, especialmente nas primeiras fases de desenvolvimento, como forma da planta procurar um equilíbrio. Portanto, ela gera, de uma forma equilibrada, os recursos que necessita para se desenvolver. Depois, temos os problemas de polinização e fecundação. Quando a polinização é insuficiente por falta de insetos ou condições meteorológicas adversas, ou mesmo incompatibilidade entre variedades, os frutos podem não se desenvolver corretamente, o que também leva à queda ou à existência de deformações. Outro fator muito importante é naturalmente o clima, isto é, temperaturas extremas ou as geadas tardias, os ventos, no caso do vento forte, ou períodos de seca, podem afetar diretamente o desenvolvimento dos frutos. Por exemplo, o frio durante a floração pode impedir a fecundação, enquanto o calor excessivo pode provocar deformações. Tenho que referir a nutrição da planta, porque também tem um papel muito importante, e as deficiências de nutrientes como o cálcio, o boro ou o potássio podem provocar frutos deformados, rachados ou mesmo a queda prematura. E um excesso de fertilização, e aqui em particular o azoto, também pode desequilibrar o crescimento. Tenho que referir à água, porque é um outro ponto muito importante. Tanto a falta como o excesso de rega causam stress na planta, como sabem. E aqui a irregularidade hídrica é das principais causas que levam ao rachamento e queda dos frutos, sobretudo em aurículas e pequenos frutos. Não posso esquecer as pragas e doenças, e insetos, fungos, bactérias podem danificar as flores e frutos jovens, o que leva, como sabem, à queda ou deformação. Exemplos incluem ataques de tripes, mosca da fruta ou mesmo doenças fúngicas. E por fim, vou apenas referir os fatores relacionados com gestão agrícola, não menos importante, e nesse sentido tenho que fazer referência às podas mal feitas, ao excesso de carga de frutos, ao uso inadequado dos reguladores de crescimento. Porquê? Porque também contribuem para estes problemas. Então, em síntese, a queda precoce e a deformação dos frutos resultam quase sempre de um conjunto de fatores, como já se aperceberam, e aqui tenho que referir os ambientais, nutricionais, mas também os de manutenção, e a chave, naturalmente, que está no equilíbrio, isto é, nas boas práticas culturais, na monitorização constante e adaptação às condições de cada cultura. Parece fácil, não é? Mas não é. Para a próxima semana, irei trazer-vos um novo tema. Até lá, desejo-vos uma excelente semana.
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2: Vamos agora à previsão do estado do tempo para amanhã, quarta-feira, 1 de julho. Tempo quente com céu pouco nublado ou limpo. Vento fraco a moderado do quadrante norte, rodando temporariamente para sudoeste na costa sul do Algarve durante a tarde, soprando moderado a forte de leste-nordeste nas terras altas do norte, centro e do alto Alentejo até meio da manhã e a partir do final da tarde. Pequena subida da temperatura máxima, em especial no litoral norte e centro. Amanhã esta Estarraja terá uma máxima de 29 graus e uma mínima de 16, bastante calor. A Albergaria à Velha, máxima de 32 graus e mínima de 15. A Mortosa, com máxima de 29 graus e mínima de 15. A Praia da Torreira, máxima de 26 graus e mínima de 16. Ovar, com máxima de 31 graus e mínima de 17. E a Praia do Furadouro, com máxima de 25 graus e mínima de 16. Terminamos assim o Jornal de

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0: Hã?
1: Chove para estes lados.
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0: Pois.
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5: Boa tarde, bem-vindos à edição de 30 de junho do Jornal da RIA. O município de Estarreja manifesta a sua profunda solidariedade com o povo venezuelano na sequência dos sismos ocorridos a semana passada, que afetaram diversas comunidades e provocaram apreensão, danos e perturbações significativas no cotidiano das populações. Neste momento difícil, o município estarregense expressa igualmente especial preocupação e proximidade para com as centenas de milhares de imigrantes portugueses residentes na Venezuela que mantêm uma ligação histórica, cultural e afetiva ao nosso país. De forma muito particular, o município de Estarreja dirige uma palavra de apoio aos imigrantes estarregenses que vivem naquele território, bem como a todos aqueles que, após anos de vida e trabalho na Venezuela, regressaram a Estarreja e aqui reconstruíram os seus percursos pessoais e familiares. O município de Estarreja informa ainda que o Gabinete de Apoio ao Imigrante se encontra totalmente disponível para prestar todo o apoio possível, contribuindo para agilizar contactos com as entidades consulares e com as estruturas representativas das comunidades portuguesas, assegurando um acompanhamento próximo e eficaz de eventuais situações que venham a ser sinalizadas. Neste contexto, é renovada a esperança numa rápida normalização das condições de segurança e bem-estar das populações afetadas, reiterando o compromisso de Estarreja com a solidariedade, a cooperação e o apoio às comunidades onde quer que se encontrem. A broa de Avanca e o arroz de Estarreja representaram o município estarregense no Festival Ibérico Amigos para Siempre, que decorreu entre os dias 19 e 23 de junho na Alfândega do Porto, integrando a participação da Turismo Centro de Portugal sobre a marca Sabores ao Centro. Convidado pela Turismo Centro de Portugal, o município de Estarreja promoveu duas ações de degustação dedicadas a produtos emblemáticos do concelho, contando com a colaboração da Confraria da Broa de Avanca e da Confraria do Cultivo do Arroz de Estarreja, que deram a conhecer a tradição e a autenticidade dos dois produtos. A participação de Estarreja integrou a estratégia do Turismo Centro de Portugal para afirmar a região como um destino de excelência através da valorização da gastronomia, dos vinhos, do património e das tradições locais. Sob o conceito Sabores ao Centro, o espaço regional reuniu diversas iniciativas de animação e degustação, proporcionando aos visitantes uma viagem pelos sabores e pela identidade dos territórios do centro de Portugal. Ao associar-se a esta iniciativa, o município de Estarreja reforçou a promoção dos seus produtos endógenos, projetando o território junto de um público nacional e internacional.
6: A Câmara Municipal de Estarrejo informa que estão abertas as candidaturas para 2026 ao apoio à esterilização de animais de companhia. Os munícipes do concelho podem beneficiar de comparticipação financeira para a esterilização de cães e gatos, promovendo o bem-estar animal. Os apoios podem ir até aos 125 euros para cadelas, 60 euros para cães, 75 euros para gatas e 20 euros para gatos. As candidaturas decorrem até 27 de novembro de 2026 e podem ser feitas no Serviço de Atendimento ao Munícipe ou através do e-mail geral@cm-estarreja.pt. Saiba mais no website do Município de Estarreja.
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5: O programa Diabetes em Movimento em Estarreja celebrou o seu primeiro ano de atividade, consolidando o sucesso de uma resposta comunitária focada na saúde e na qualidade de vida dos estarregenses com diabetes. Lançado em outubro de 2025, o projeto prevê a realização de 3 sessões semanais de exercício físico às segundas, quartas e sextas-feiras, das 10 às 11 horas e 30 minutos, que decorrem no pavilhão municipal da cidade, dinamizadas por profissionais de desporto da Câmara Municipal e de Saúde em estreita parceria com a Unidade Local de Saúde da região de Aveiro e a UCC Nós de Estarreja. As sessões realizam-se em contexto de grupo, com exercícios adaptados às características dos participantes, garantindo uma intervenção segura, regular e adequada à população alvo. Nesta fase, frequentam o programa uma dezena de alunos, tendo havido ao longo de todo o ano outros utentes que integraram as atividades de forma faseada. Para além da componente física, o projeto assume igualmente uma dimensão preventiva, social e de promoção da saúde, reforçando o papel do exercício físico como instrumento essencial no acompanhamento das pessoas portadoras desta doença. Depois da interrupção para férias de verão, o regresso está marcado para o dia 7 de outubro, representando um esforço articulado da comunidade para proporcionar uma solução concreta e efetiva de atividade física para esta população. A participação é possível e gratuita mediante referenciação pelos médicos e ou enfermeiros de família das unidades de saúde locais, USF Águas do Gonde, UCSP Estarreja e USF Terras do Antoine. A diabetes é um dos principais problemas de saúde pública do nosso país e a atividade física é um dos pilares do tratamento, melhorando o controle metabólico, reduzindo o risco cardiovascular e aumentando a funcionalidade e a qualidade de vida. O Diabetes em Movimento é um programa comunitário de exercício físico dirigido a pessoas com diabetes tipo 2, implementado em Portugal sob coordenação nacional da Direção-Geral da Saúde, através do Programa Nacional para a Promoção da Atividade Física e do Programa Nacional para a Diabetes. A Câmara Municipal de Estarreja está a disponibilizar um apoio financeiro para a esterilização de cães e gatos no âmbito do Regulamento Municipal de Apoio à Esterilização de Animais de Companhia. A medida pretende incentivar práticas responsáveis por parte dos munícipes, promovendo o bem-estar animal e a saúde pública através do controle da população de animais de companhia. As comparticipações são atribuídas sob a forma de reembolso para procedimentos realizados desde 1 de janeiro de 2026, desde que cumpridos os critérios definidos no regulamento. Entre os requisitos estão a residência do detentor no concelho de Estarraja há mais de 2 anos, o registro legal e identificação do animal, vacinação antirrábica válida no caso dos cães e a realização da cirurgia em centros de atendimento médico-veterinário autorizados e localizados no concelho. Os valores do apoio variam consoante o animal. 75 euros para gatas, 20 euros para gatos, 125 euros para cadelas e 60 euros para cães. As candidaturas podem ser efetuadas presencialmente no Serviço de Atendimento ao Munícipe de Estarraja em dias úteis entre as 9 e as 16 horas ou através do e-mail geral@cm-estarraja.pt até 28 de novembro de 2026. O formulário de candidatura e a documentação necessária devem ser entregues conforme previsto no Regulamento Municipal. Já está aberto o período de inscrições e revalidações para a época desportiva municipal 2026-2027 no Complexo de Desporto e Lazer e na Piscina Municipal de Avanca. O processo vai decorrer de forma faseada até setembro e inclui várias modalidades destinadas a diferentes faixas etárias, com destaque para a natação para crianças e adultos, hidroginástica, hidrofuncional, circuito aquático funcional e ginástica sénior. A oferta desportiva municipal pretende incentivar a prática regular de exercício físico e promover hábitos de vida saudáveis, acompanhando todas as fases da vida. Já estão abertas as revalidações e novas inscrições para as turmas de ginástica sénior destinadas a participantes com mais de 50 anos, bem como as revalidações das turmas Estrelas do Mar e Tartarugas Transição. Em julho, seguem-se as restantes turmas infantis. A partir do dia 7, as turmas Tartarugas e Cavalos Marinhos e, a partir do dia 9, as turmas Crocodilos, Focas, Golfinhos e Tubarões. Para os adultos que pretendam mudar de turma, as revalidações arrancam a 14 de julho. As inscrições para alunos que ficaram em lista de espera na época 2025-2026 começam a 21 de julho para crianças e a 23 de julho para adultos, sempre sujeitas à disponibilidade de vagas. Já as novas inscrições para adultos arrancam a 9 de setembro e para crianças a partir de 11 de setembro, abrangendo as atividades disponíveis no Complexo de Desporto e Lazer e na Piscina Municipal de Avanca. As revalidações podem ser feitas através do portal cm-estarraja.esport.com.pt ou presencialmente nos balcões de atendimento das duas piscinas.
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5: O Festival 3870 está de regresso ao Parque Municipal da Saldida de 9 a 12 de julho, numa organização do município da Mortosa, em parceria com as associações locais. Coincidindo com os quartos de final do Campeonato do Mundo de Futebol, estará montada no parque uma fan zone com transmissão dos jogos e muita animação, com concertos de bandas convidadas, sunsets com DJs e tasquinhas dinamizadas pelas associações locais. O programa do festival contempla ainda uma prova de esforço de tratores e um passeio equestre. A entrada é livre. A Praia da Torreira volta a ser palco de um verão repleto de música e animação, com mais uma edição do Sol da Torreira, um programa promovido pelo município da Mortosa, que decorre entre julho e setembro, com entrada livre e uma programação diversificada para todos os públicos. Os concertos no Largo da Varina são um dos grandes destaques da iniciativa, reunindo diferentes estilos musicais, da pop à música popular, passando pela música latina e pelo rock. Entre os nomes em destaque estão Anselmo Ralph, Quinta do Bill com o grupo musical bunheirense, Revenge of the 19s, Marisa Liz e Toy. A programação musical arranca em julho com concertos de vários projetos e artistas, culminando com o concerto de Anselmo Ralph no dia 25 de julho, às 22 horas. Em agosto, a diversidade musical continua, com várias atuações, incluindo o concerto de Quinta do Bill com o grupo musical bunheirense, no dia 29 de agosto, às 22 horas. O mês de setembro traz os grandes momentos finais do programa. Revenge of the 19s atua a 5 de setembro, às 22 horas. Marisa Liz sobe ao palco a 6 de setembro, às 22 horas. E Toy, acompanhado por David Antunes, encerra os grandes concertos a 7 de setembro, também às 22 horas. Estes três concertos estão inseridos nas festividades de São Paio. Além dos concertos noturnos, o programa inclui também os concertos nas feiras, com atuações durante a tarde, reforçando a oferta cultural de animação na Praia da Torreira ao longo do verão. Com uma programação marcada pela diversidade e pela entrada gratuita, o Sol da Torreira 2026 promete voltar a afirmar-se como um dos momentos altos da animação de verão no concelho da Mortosa. Já tiveram início as feiras de verão na Praça da Varina na Torreira, que se realizam até 23 de agosto. O certame aposta num modelo de coexistência que reúne uma grande diversidade de vendedores de artesanato, bijuteria, sabores tradicionais, entre outros artigos, com o objetivo de garantir uma oferta comercial rica e variada ao longo de toda a época estival, dinamizando o espaço público e atraindo residentes e visitantes. As feiras funcionarão de segunda a sexta-feira, das 11 às 19 horas e 30 minutos, alargando o seu horário aos sábados, das 11 às 23 horas. Aos domingos, a feira retoma o horário das 11 às 19 horas e 30 minutos.

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2: Inserida na programação Biblioteca Convida do Albergaria Convida 2026, terá lugar no dia 5 de julho, pelas 14 horas, a apresentação do livro Memorial da Família Alegria, de Manuel António Alegria Garcia de Aguiar, João Pedro de Amaral Alegria e Isa Luso Barbosa. A entrada é livre. A 2 de abril de 1832, José Ferreira Alegria, natural de Albergaria à Velha, casou em Ovar com Maria de Oliveira Dias, aqui nascida em 1808, descendente de conhecidas famílias dedicadas às ferragens, olaria e pesca. Passados uns meses, fixaram residência em Oliveira Dias Mais, onde criaram a sua prole, acolheram familiares e prosperaram com negócios ligados à mala posta. Tiveram 12 filhos e da sua imensurável descendência, até aos nossos dias, abarcam-se mais de 18 gerações em Portugal e no Brasil. Mais do que uma mera listagem de nomes encadeados de geração em geração, o Memorial da Família Alegria é um repositório de biografias contextualizadas na sua época e nos lugares onde decorreram as suas vidas. Oriundos de Albergaria à Velha, Ovar e Oliveira Dias Mais, os Alegria foram responsáveis, em grande parte, pelo desenvolvimento destes concelhos. O seu nome está associado ao comércio, à indústria, à atividade empresarial, bem como ao ensino, medicina, direito, cultura e ao desporto, onde se destacaram e se destacam, sobretudo na equitação e na vela. Em muitas destas atividades foram mesmo pioneiros, como, por exemplo, no cinema. Nesta obra, o leitor pode encontrar ainda referência a famílias que se entrelaçam com os Ferreira Alegria. São elas Pinto Basto, Sá Couto, Silva Guimarães e Soares Martins. Unidas por laços matrimoniais e de amizade, estas famílias merecem também uma especial atenção devido ao seu indubitável prestígio e relevante papel na sociedade oliveirense, onde desempenharam cargos políticos, nomeadamente na emancipação do município e como autarcas. Depoimentos, memórias sentidas e uma cuidada iconografia enriquecem as páginas de Memorial da Família Alegria, um valioso contributo para a historiografia local. No âmbito do projeto de requalificação da Praça Dr. António Albuquerque Pinto e Zona Envolvente, o município inicia as obras de beneficiação do Parque de Estacionamento da Feira de Albergaria à Velha, num investimento de cerca de 159 mil euros mais IVA. A intervenção visa melhorar as condições dos vendedores ambulantes do mercado municipal à praça, nos dias de feira, às quartas e sábados, mas também proporcionar mais lugares de estacionamento numa zona central da cidade, onde existem vários estabelecimentos comerciais e serviços. Assim, estamos perante um melhor aproveitamento de um espaço municipal que assume duas funções em dias diferentes, feira e estacionamento. Vai ser pavimentado o Parque da Feira, criando 82 lugares de estacionamento, com marcação para viaturas e para os vendedores ambulantes presentes nos dias de mercado municipal. Será criada uma zona verde e plantadas árvores para proporcionar sombra e tornar o espaço mais agradável. O passeio vai ser requalificado, sendo substituída a calçada por piso em betão bituminoso pintado. A intervenção inclui ainda a criação de acessibilidades para pessoas com mobilidade condicionada, a colocação de sinalização, sistema de rega e rede armada de incêndios. informa-se toda a população que, devido ao início de obras no local habitual da feira, às quartas-feiras e sábados, a mesma terá a sua realização temporariamente alterada para o estacionamento junto ao bairro das Lameirinhas, no mesmo horário e a partir do dia 1 de julho. Esta alteração vigorará até à conclusão dos trabalhos previstos para 60 dias. O estacionamento junto ao bairro das Lameirinhas estará interdito das 6 às 15 horas nos dias da realização da feira. A Câmara Municipal agradece a compreensão de todos e pede desculpa por qualquer constrangimento.
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2: O município de Ovar associa-se ao núcleo de Ovar do Tribunal Judicial da Comarca de Aveiro e à Delegação de Ovar da Ordem dos Advogados nas comemorações do 60º aniversário da inauguração do Palácio da Justiça de Ovar, realizadas a 24 de junho. A cerimónia celebrou a importância histórica e arquitetónica do edifício, projetado por Januário Godinho, e também o papel da Justiça ao serviço da comunidade. O momento ficou marcado pela homenagem a todos os que contribuíram para a história do Tribunal e pela reflexão sobre uma justiça mais célere, acessível e próxima dos cidadãos. O presidente da Câmara Municipal de Ovar, Domingos Silva, destacou o papel estratégico do Tribunal de Ovar no desenvolvimento do concelho e defendeu o reforço da oferta judicial local, nomeadamente com a criação de um julgado de paz e de novos juízes especializados. Sublinhou ainda a necessidade de modernizar o sistema judicial, garantindo mais recursos e maior eficiência. O juiz-presidente do Tribunal Judicial da Comarca de Aveiro, Carlos Azevedo, recordou 6 décadas de serviço à comunidade e reforçou a importância de preservar o património judiciário, assegurando instalações adequadas e meios humanos suficientes. Também o secretário de Estado Adjunto e da Justiça, Gonçalo Cunha Pires, destacou os valores da justiça, independência, rigor, humanidade e serviço público, associando os painéis de azulejo do Palácio da Justiça à ligação entre a justiça e a identidade da comunidade. As comemorações incluíram ainda uma apresentação sobre a história e arquitetura do edifício, uma visita guiada ao património azulejar e o descerramento de uma placa comemorativa.
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2: No próximo dia 4 de julho, entre as 6h30 e as 18 horas, realiza-se o Dia Aberto nas Marinhas de Sal, Botadela 2026, uma iniciativa dedicada ao património salícola, às tradições locais e à valorização da identidade cultural e natural do território. O evento decorre no Ecomuseu da Troncalhada e nas Marinhas Aderentes, com um programa para todas as idades que inclui experiências nas marinhas do sal, observação de aves, visitas guiadas, música, teatro, danças e cantares tradicionais. A celebração termina com o tradicional jantar da Botadela no Malhadal do Ecomuseu, num momento de convívio e partilha com produtos da região. Com a participação de várias entidades locais, restaurantes e marinhas aderentes, o município convida a comunidade e visitantes a celebrar o património, a biodiversidade, a cultura e a gastronomia ligadas à tradição salineira. A Câmara Municipal de Aveiro faz um balanço muito positivo da edição de 2026 da Festa Arte Nova, que decorreu entre os dias 10 e 14 de junho e registou mais de 1.400 participantes nas diversas iniciativas promovidas. Integrada nas comemorações do Dia Mundial da Arte Nova e subordinada ao tema Internacional Mulher, definida pela Rousseau Art Nouveau Network, a programação destacou o papel feminino no início do século XX através de propostas expositivas, educativas, performativas e musicais. Ao longo de 5 dias do evento, o Museu da Arte Nova recebeu 769 visitantes, com especial destaque para a exposição Mais Que Pó de Arroz, Mulheres em 1900. As restantes iniciativas registaram igualmente uma forte adesão do público, nomeadamente a visita dançada Corpos em Eco, que reuniu 230 participantes, os concertos À Luz da Saudade e Carta Branca à Minha Mãe, que atraíram entre 300 e 350 espectadores, e a animação de rua Minstrel Hope, que envolveu cerca de 110 participantes. A Câmara Municipal de Aveiro agradece a participação do público, artistas e parceiros, reforçando o compromisso com a valorização e divulgação do património Arte Nova e com a afirmação de Aveiro como uma referência internacional neste movimento artístico.
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2: O município de Ilhavo divulgou os projetos vencedores do Orçamento Participativo Ilhavo 2026, com 4 iniciativas selecionadas nas áreas da inclusão, educação, segurança pública e ambiente. No total, os projetos representam cerca de 85% da dotação disponível, num investimento previsto de 60 mil euros. A edição deste ano ficou marcada por uma maior participação da comunidade, com o número mais elevado de votantes de sempre, apesar de ter registado menos candidaturas face ao ano anterior. A diversidade das propostas apresentadas refletiu também uma participação intergeracional envolvendo cidadãos dos 16 aos 79 anos e abrangendo áreas como a educação, inclusão, envelhecimento ativo, sustentabilidade ambiental, saúde e bem-estar. Entre os projetos vencedores encontra-se o Mãos que Falam, uma iniciativa dedicada à inclusão e à promoção da acessibilidade que pretende aproximar a comunidade e criar novas oportunidades de participação para todos. Este projeto foi criado por Jorge Almeida, colaborador da Rádio Voz da Ria, no programa Natur Seja. Para o Presidente da Câmara Municipal de Ilhavo, Rui Dias, esta edição reforça o papel do Orçamento Participativo enquanto instrumento de cidadania e democracia participativa, permitindo que os munícipes tenham um papel ativo na gestão e valorização do território. A sessão de divulgação dos projetos vencedores decorreu no Cais Criativo da Costa Nova, onde foram apresentados os resultados de uma edição marcada pelo envolvimento dos cidadãos e pela diversidade das propostas.
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8: É sempre um grande prazer ter o Jorge Almeida connosco à terça-feira. Bom dia!
9: Olá, João Miguel, muito bom dia. E como sempre, é também com muito gosto, cumprimento todos aqueles que nos ouvem neste preciso momento, a todos os ouvintes da Voz da Ria, envio o desejo de um feliz dia e o início de uma excelente semana. João Miguel, hoje vou falar sobre a queda precoce e a deformação dos frutos. Como sabem, são problemas comuns em várias culturas, como as pomóides, no caso da maçã e da pera, nas pernóides, no caso do pêssego e da ameixa, nos hortícolas, o tomate e o pimento, mas também acontece nos pequenos frutos, como o morango e a framboesa. E apesar das diferenças entre espécies, as causas principais são bastante semelhantes, como sabem. Então, em primeiro lugar, eu tenho que referir os fatores fisiológicos naturais. Porquê? Porque muitas plantas produzem mais flores e frutos do que aqueles que conseguem sustentar. E por isso é normal ocorrer uma queda fisiológica. E aqui, especialmente nas primeiras fases de desenvolvimento, como forma da planta procurar um equilíbrio. Portanto, ela gera, de uma forma equilibrada, os recursos que necessita para se desenvolver. Depois, temos os problemas de polinização e fecundação. Quando a polinização é insuficiente, por falta de insetos ou condições meteorológicas adversas, ou mesmo incompatibilidade entre variedades, os frutos podem não se desenvolver corretamente, o que também leva à queda ou à existência de deformações. Outro fator muito importante é naturalmente o clima, isto é, temperaturas extremas ou as geadas tardias, os ventos, no caso do vento forte, ou períodos de seca, podem afetar diretamente o desenvolvimento dos frutos. Por exemplo, o frio durante a floração pode impedir a fecundação, enquanto o calor excessivo pode provocar deformações. Tenho que referir a nutrição da planta, porque também tem um papel muito importante, e as deficiências de nutrientes como o cálcio, o boro ou o potássio podem provocar frutos deformados, rachados ou mesmo a queda prematura. E um excesso de fertilização, e aqui em particular o azoto, também pode desequilibrar o crescimento. Tenho que referir à água, porque é um outro ponto muito importante. Tanto a falta como o excesso de rega causam stress na planta, como sabem. E aqui a irregularidade hídrica é das principais causas que levam ao rachamento e queda dos frutos, sobretudo em aurículas e pequenos frutos. Não posso esquecer as pragas e doenças, e insetos, fungos, bactérias podem danificar as flores e frutos jovens, o que leva, como sabem, à queda ou deformação. Exemplos incluem ataques de tripes, mosca da fruta ou mesmo doenças fúngicas. E por fim, vou apenas referir os fatores relacionados com gestão agrícola, não menos importante, e nesse sentido tenho que fazer referência às podas mal feitas, ao excesso de carga de frutos, ao uso inadequado dos reguladores de crescimento. Porquê? Porque também contribuem para estes problemas. Então, em síntese, a queda precoce e a deformação dos frutos resultam quase sempre de um conjunto de fatores, como já se aperceberam, e aqui tenho que referir os ambientais, nutricionais, mas também os de manutenção, e a chave, naturalmente, que está no equilíbrio, isto é, nas boas práticas culturais, na monitorização constante e adaptação às condições de cada cultura. Parece fácil, não é? Mas não é. Para a próxima semana, irei trazer-vos um novo tema. Até lá, desejo-vos uma excelente semana.
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2: Vamos agora à previsão do estado do tempo para amanhã, quarta-feira, 1 de julho. Tempo quente com céu pouco nublado ou limpo. Vento fraco a moderado do quadrante norte, rodando temporariamente para sudoeste na costa sul do Algarve durante a tarde, soprando moderado a forte de leste-nordeste nas terras altas do norte, centro e do alto Alentejo até meio da manhã e a partir do final da tarde. Pequena subida da temperatura máxima, em especial no litoral norte e centro. Amanhã esta Estarraja terá uma máxima de 29 graus e uma mínima de 16, bastante calor. A Albergaria à Velha, máxima de 32 graus e mínima de 15. A Mortosa, com máxima de 29 graus e mínima de 15. A Praia da Torreira, máxima de 26 graus e mínima de 16. Ovar, com máxima de 31 graus e mínima de 17. E a Praia do Furadouro, com máxima de 25 graus e mínima de 16. Terminamos assim o Jornal da Rede hoje. Eu regresso mais logo. Continuo desse lado, continuo na companhia da Rádio Voz da Ria. Até já.
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